0: Mais de 89 bilhões de reais em recursos federais já foram destinados ao Estado e aos municípios gaúchos para apoiar a população.
1: E hoje foram assinados contratos de 5 bilhões e 400 milhões de reais para obras de prevenção de enchentes no Rio Grande do Sul.
0: Também foi apresentado um balanço das obras feitas até agora.
2: Há 2 anos, o Rio Grande do Sul viveu uma das maiores tragédias climáticas da história do país. As enchentes atingiram praticamente todo o estado, deixaram cidades submersas, milhares de famílias desalojadas e um rastro de destruição em infraestrutura, moradias, escolas e serviços públicos. 2 anos depois, o governo do Brasil voltou ao estado para apresentar um balanço da reconstrução e anunciar uma nova etapa de investimentos. Em Porto Alegre, a ministra da Casa Civil, Miriam Belchior, participou de reunião nesta quinta-feira com autoridades federais, estaduais e municipais e autorizou o início de novas obras em diferentes regiões gaúchas. Os recursos fazem parte do Fundo Federal criado para recuperação e proteção contra eventos extremos. Segundo a ministra da Casa Civil, entre as intervenções está a primeira etapa das obras do canal de drenagem de São Leopoldo, além de novos sistemas de contenção e proteção nas bacias do Rio Gravataí, Arroio Feijo, Eldorado do Sul e Vale dos Sinos. Ao todo, 16 municípios devem ser beneficiados.
3: Nós definimos quais eram as obras prioritárias, 8 intervenções prioritárias.
2: Desde o início da tragédia, mais de 89 bilhões de reais em recursos federais já foram destinados ao Estado. Cerca de 94% desse total já foram executados em ações de assistência social, saúde, educação, defesa civil, recuperação econômica e habitação. Para a ministra Miriam Belchior, a reconstrução não é apenas recuperar o que foi perdido, é garantir moradia, infraestrutura e segurança para que as famílias possam recomeçar com dignidade.
3: Das famílias que foram afetadas e atingidas, tanto na área urbana quanto na área rural, e nós já temos 24 mil famílias que sabem onde vão morar. 13.299 já estão morando nas suas casas novas. Conseguimos juntos, né? Apoiar as famílias, as empresas, recuperar a infraestrutura.
2: No Rio Grande do Sul, a ministra da Casa Civil também inaugurou o campus do Instituto Federal do Rio Grande do Sul em Viamão, no interior gaúcho. Reportagem Pablo Mundim.
1: E novos locais vão começar a receber alertas de desastres.
0: A ideia é reforçar as ações de defesa civil para ampliar o monitoramento e proteger a população.
4: O Centro Nacional de Monitoramento e Alertas de Desastres Naturais, o CEMADEM, ampliou a rede brasileira de monitoramento e passou a atender mais de 162 municípios em todo o país. Com isso, o número de cidades monitoradas sobe para mais de 1.200. A expansão contempla municípios com alto risco de deslizamentos, enxurradas e inundações. Bahia, Santa Catarina, Minas Gerais e Pernambuco estão entre os estados com maior número de cidades incluídas na nova etapa. O reforço da rede faz parte das ações do novo PAC, inclui a instalação de novos pluviômetros automáticos, equipamentos que acompanham o volume de chuva e ajudam na emissão de alertas mais precisos para a defesa civil. Segundo o CEMADEM, o aumento dos eventos climáticos extremos exige mais investimento em prevenção e monitoramento. O órgão também construirá um novo data center para ampliar a capacidade de processamento de dados e melhorar o acompanhamento das áreas de risco. Atualmente, mais de 2 mil municípios brasileiros são considerados vulneráveis a desastres como enchentes e deslizamentos. O objetivo do governo é ampliar o monitoramento para todas essas cidades nos próximos anos. Claudimário Carvalho, para a Voz do Brasil.
1: Microempresas e empresas de pequeno porte com dívidas podem acessar o Desenrola Empresas para conseguir melhores condições de pagamento e limpar o nome.
0: 2 milhões de pequenos e microempreendedores podem ser beneficiados em um primeiro momento.
1: Podem participar aquelas empresas que já contrataram crédito pelo Procred 360 ou Pronamp.
0: O programa oferece vantagens como maiores prazos de pagamento e de carência e aumento nos limites de crédito.
5: poderão ser renegociadas dívidas contratadas até 31 de janeiro de 2026, com atraso mínimo de 90 dias. O programa vai beneficiar empreendedores e microempreendedores com melhoria nas condições de crédito nos programas existentes. E a expectativa é de beneficiar mais de 2 milhões de negócios. No Procred 360, voltado a empresas com faturamento anual de até R$ 360 mil, a carência passa de 12 para 24 meses e o prazo total de pagamento sobe de 72 para 96 meses. O limite de crédito aumenta de 30 para 50% do faturamento, podendo chegar a 60% no caso de empresas lideradas por mulheres, com teto de R$ 180 mil. Já no Pronamp, voltado a empresas com faturamento anual de até R$ 4.800.000, a carência também passa para 24 meses. O prazo total sobe para 96 meses e o limite total de crédito aumenta de R$ 250.000 para R$ 500.000. Segundo o ministro do Empreendedorismo, da Microempresa e da Empresa de Pequeno Porte, Paulo Pereira, o endividamento não afeta só o consumo, como compromete a atividade produtiva quando atinge pequenos negócios.
6: Empresas que está negativada ou que tem situação de inadimplência não consegue investir nos seus equipamentos, no aumento da sua produtividade, no crescimento da sua capacidade de comercializar. Por isso, a ideia do presidente Lula é devolver para as empresas fluxo de caixa, capacidade de investimento, possibilidade de contração, que vai gerar, né, um dinamismo ainda maior na economia brasileira.
5: Para acessar o Desenrola Empresas, basta procurar o contato com o banco onde a dívida foi contraída e fazer a renegociação. Com locução de Thaísa Vitória, reportagem Luciana Colares de Holanda.
1: A produção industrial brasileira cresceu pelo terceiro mês seguido.
0: A expansão foi de 0,1% na passagem de fevereiro para março.
1: Em relação a março do ano passado, o aumento na produção industrial foi de 4,3%.
0: O gerente de pesquisa do IBGE, André Macedo, destaca os setores que mais cresceram em março.
7: As influências positivas mais importantes foram assinaladas por COC, produtos derivados do petróleo e biocombustíveis e produtos químicos. A atividade de produtos derivados do petróleo e biocombustíveis, que marcou o quarto mês seguido de crescimento na produção e avançou nesse período 11,5%, foi impulsionada em grande parte pela maior produção de óleo diesel, enquanto que no setor de produtos químicos observa-se a maior produção dos produtos ligados ao setor agrícola, com destaque para adubos e fertilizantes.
1: Segundo o IBGE, a indústria já acumula expansão de 3,1% neste ano de 2026.
0: Inaugurada essa semana em Pelotas, no Rio Grande do Sul, a primeira Casa da Igualdade Racial do Estado.
1: O espaço oferece atendimento jurídico, psicológico e social a vítimas de racismo, além de ações culturais, educativas e de inclusão produtiva voltadas à população negra.
0: É a terceira unidade em funcionamento no país.
8: A iniciativa pretende fortalecer comunidades, ampliar oportunidades e enfrentar o racismo de forma articulada. A Unidade Gaúcha é a terceira do país. Todas foram construídas numa parceria entre o governo do Brasil, estados e municípios. E cada uma custou cerca de R$ 1 milhão. A ministra da Igualdade Racial, Raquel Barros, fala da importância desse espaço para a comunidade negra do país.
9: As mulheres negras sempre precisam de apoio, sofrem muitas violências. E a gente não tinha um espaço adequado para receber essas pessoas. É um trabalho de promover dignidade para quem mais precisa, e a população negra é maioria nesse país, e a gente sabe que a gente ainda precisa avançar muito, mas existe uma escolha desse governo. E a escolha desse governo é fazer com que o Brasil seja um Brasil que tenha direito para todas as pessoas.
8: O espaço possui atividades permanentes de ações educativas voltadas ao fortalecimento da identidade negra. E ainda neste primeiro semestre, mais 3 casas da igualdade racial serão inauguradas no país, 2 em Minas Gerais e 1 na Bahia. Reportagem Cleide Lopes.
1: O inverno começa. começa oficialmente no dia 21 de junho.
0: E por isso o Ministério da Saúde está alertando para a vacinação contra a gripe mais comum durante o frio.
1: Entre os grupos prioritários estão crianças, gestantes, idosos, pessoas com doenças crônicas, indígenas e quilombolas.
10: Com a proximidade do inverno, a procura pela vacina contra a gripe tem aumentado na Unidade Básica de Saúde número 1 em Brasília. Nesta quarta-feira, no período da tarde, a movimentação era intensa, mas Cláudio Regis Rangel aguardava sua vez na fila pacientemente. Para ele, que é professor de educação física, a vacinação é indispensável.
11: Não tem coisa pior do que ficar doente. Segundo, que eu não quero também transmitir para as pessoas que eu trabalho com pessoas de 60 a mais, então não posso nem resfriar.
10: Quem também aguardava a vez para se imunizar era Ivonilde Maria de Mesquita Gomes. A aposentada conta que se vacina regularmente e hoje separou o período da tarde para tomar o imunizante contra a gripe.
12: Desde que eu completei 60 anos que eu faço, né? Porque se você fica gripada, bem, os sintomas são mais leves, sabe?
10: Mais de 17 milhões de doses da vacina contra a gripe já foram distribuídas no país pelo governo. As doses reforçam os estoques das UBSs para a campanha nacional de vacinação contra a influenza, que começou em 28 de março nas regiões Nordeste, Centro-Oeste, Sul e Sudeste. Realizada anualmente pelo Ministério da Saúde, com apoio de estados e municípios, a mobilização prioriza crianças, gestantes e idosos com 60 anos ou mais, grupos mais suscetíveis a formas graves da doença. Éder Gatti, diretor do Programa Nacional de Imunizações, explica que a vacina é a principal forma de prevenção e os imunizantes atuais reduzem hospitalizações.
13: É uma vacina que protege muito bem, ela é produzida no Brasil pelo Instituto Butantan e ela protege para 3 tipos de vírus da gripe e o objetivo dela é principalmente evitar hospitalização e morte.
10: O diretor do Programa Nacional de Imunizações destaca também que a vacina disponibilizada no SUS é segura.
13: É uma vacina muito segura, o Brasil usa ela já há mais de 2 décadas e todos os anos a gente renova a composição dessa vacina conforme orientações da Organização Mundial de Saúde.
10: Além da vacina contra a gripe, o SUS oferece imunização contra o vírus sincicial respiratório para gestantes entre a 28ª e a 36ª semana de gestação. Ela protege os bebês contra bronquiolite e formas graves de infecções respiratórias, transferindo anticorpos via placenta. A aplicação é dose única e recomendada em cada gestação. Reportagem Gabriela Noronha.
1: E o Brasil já atingiu a marca de 1 milhão de gestantes vacinadas contra o vírus sincicial respiratório, causador de doenças como bronquiolite e a pneumonia em bebês.
0: A vacinação das gestantes vem sendo oferecida de forma inédita pelo SUS e garante a proteção dos bebês nos primeiros dias de vida, quando eles são mais vulneráveis a terem complicações graves provocadas pelos vírus.
1: Além da vacina, o SUS também passou a oferecer o Nirsevimab, um medicamento que garante a proteção imediata contra o vírus e é indicado para prematuros e crianças pequenas com comorbidades, como doenças cardíacas e pulmonares.
0: O ministro da Saúde, Alexandre Padilha, destacou que a vacina introduzida em dezembro na rede pública já reduziu em 63% a morte de bebês pelo vírus sincicial respiratório e em mais de 50% os casos de internação por esse vírus.
1: Padilha também convocou as mamães a se protegerem.
14: Gestante, a partir da 28ª semana, se vacine para bronquiolite. Nasceu bebê prematuro, Nirsevimab já disponível nas maternidades.
1: E um recorde na saúde do país. O Brasil registra número histórico de transplantes em 2025.
0: Ao todo foram 31 mil procedimentos, o que representa um aumento de 21% em relação a 2022.
1: De acordo com o Ministério da Saúde, o número é resultado dos investimentos em melhoria logística e distribuição entre os estados.
0: No ano passado foram destinados R$1,5 bilhão para o Sistema Nacional de Transplantes, um crescimento de 37% comparado a 2022.
1: Além disso, o aumento de transplantes também conta com um esforço da Força Aérea Brasileira no transporte ágil dos órgãos e equipes médicas. Foram mais de 4 mil voos nesse período.
0: O esporte brasileiro atinge marca histórica e chega ao recorde de contemplados pelo Bolsa Atleta.
1: O programa oferece apoio financeiro a mais de 11 mil esportistas e garante condições de treinamento e participação em competições nacionais e internacionais.
15: O programa Bolsa Atleta alcançou em 2026 o maior número de beneficiários da história. Com a inclusão de mais 32 atletas, o total chega agora a 11.214 contemplados em todo o país, um aumento de 10% em relação ao recorde anterior de 10.196 registrado em 2025. Os novos beneficiários fazem parte da categoria Atleta Pódio, voltada a esportistas de alto rendimento, que estão entre os melhores do mundo em suas modalidades. Ao todo foram incluídos atletas olímpicos, paralímpicos e surdolímpicos, com destaque para modalidades como natação, atletismo, judô e ciclismo, além de atletas guia que auxiliam competidores com deficiência visual. O Bolsa Atleta é um programa coordenado pelo Ministério do Esporte que oferece apoio financeiro para treinamento e participação em competições. O benefício atende diferentes fases da carreira esportiva, desde a base até o alto rendimento, com foco em garantir condições para o desenvolvimento dos atletas brasileiros. Dilson Santa Fé, para a Voz do Brasil.
1: E essas foram as notícias do Governo do Brasil.
0: Uma realização da Secretaria de Comunicação Social da Presidência da República.
1: Com produção da empresa Brasil de Comunicação.
0: Fique agora com as notícias do Poder Judiciário e do Congresso Nacional. Uma boa noite.
1: Boa noite para você e até amanhã.
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18: STF autoriza nova fase da operação Compliance Zero.
19: Ex-governador do Acre, Gladson Cameli, é condenado a mais de 25 anos de prisão, maior pena já aplicada pelo STJ.
18: Ministra Carmen Lúcia participa da última sessão de julgamentos, ocupando a presidência do TSE.
19: Boa noite, eu sou Carlos Eduardo Cunha.
18: E eu sou Walter Lima.
19: O STF autorizou a nova fase da Operação Compliance Zero.
18: O ministro André Mendonça atendeu o pedido da Polícia Federal. Marcelo Della Libera.
20: O ministro do STF, André Mendonça, autorizou a operação que investiga fraudes envolvendo o Banco Master. A Polícia Federal aponta indícios de que o senador Ciro Nogueira teria atuado em favor do banqueiro Daniel Vorcaro em troca de vantagens indevidas. A decisão também determinou a prisão temporária de Felipe Vorcaro, apontado como operador financeiro do esquema. A investigação apura suspeitas de corrupção, lavagem de dinheiro e ocultação patrimonial.
19: O ex-governador do Acre, Gladson Cameli, foi condenado a 25 anos e 9 meses de prisão.
18: Essa foi a maior pena já aplicada pelo STJ em uma ação originária. Fátima Uchoa.
21: Segundo a acusação, Cameli era o líder de uma organização criminosa composta por núcleos familiares, políticos e empresariais. E os atos ilícitos iniciados em 2019 já teriam provocado prejuízo superior a 16 milhões de reais aos cofres públicos. Ele foi condenado pela prática de crimes como lavagem de dinheiro e fraudes em licitações. A Corte Especial do STJ também determinou o pagamento de multa e de indenização ao Estado do Acre no valor de mais de 12 milhões de reais, além da perda do cargo de governador, mas Cameli já havia renunciado no mês passado, pretendendo concorrer ao Senado. A relatora foi a ministra Nancy Andrighi.
19: Ministra Carmen Lúcia participa da última sessão de julgamentos ocupando a presidência do TSE.
18: Ela reafirmou a luta pela democracia e igualdade feminina. Fábio Ruas.
22: Aplaudida de pé pelo plenário, após a exibição de um vídeo sobre a trajetória dela, a ministra encerrou mais um ciclo no TSE, reafirmando o compromisso com a democracia e com a ocupação de espaços de poder por mulheres. Carmen Lúcia foi a primeira mulher a presidir o Tribunal da Democracia. No primeiro ciclo no TSE, ela presidiu a corte de abril de 2012 a novembro de 2013.
23: Candidatas têm mais dificuldades que os candidatos, as advogadas têm mais dificuldades que os advogados, as defensoras públicas têm mais dificuldades que os defensores. Isto não é um problema de civilidade, isso é um problema de humanidade.
22: A posse do ministro Nunes Marques na presidência do TSE e do ministro André Mendonça na vice-presidência vai ser na próxima terça-feira, dia 12 de maio.
19: Desembargadora Margarete Costa toma posse administrativa como ministra do TST.
18: Ela será a 12ª mulher a ocupar o cargo. William Nascimento.
2: Margarete Costa já soma 36 anos de carreira na magistratura trabalhista. Ela será a 12ª mulher a ocupar o cargo desde que o tribunal foi instalado em setembro de 1976. A ministra iniciou a trajetória como juíza do trabalho na década de 1990. Em 2014, foi promovida a desembargadora no TRT-5 da Bahia, tendo inclusive atuado como desembargadora convocada no TST.
3: TRF2 mantém na Justiça Federal ação do MPF contra a Igreja Universal por assédio judicial a jornalista.
18: Com o novo resultado, a ação retorna à Justiça do Rio de Janeiro. Sabrine Menezes.
4: O caso começou em 2020, quando 144 ações praticamente idênticas foram ajuizadas por pastores da Igreja Universal do Reino de Deus em 19 estados contra o jornalista. A apuração do MPF identificou que as petições tinham um padrão e foram ajuizadas no mesmo período, indicando uma atuação coordenada para dificultar a defesa e sobrecarregar o judiciário. Para o TRF2, como o MPF é autor do caso, a competência é da Justiça Federal e não da Justiça Estadual. Na ação, o MPF pede a condenação da Universal ao pagamento de indenização mínima de R$5 milhões por danos morais coletivos, que deverão ser destinados a iniciativas de proteção à liberdade de imprensa.
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3: Boa noite.
18: E até amanhã.
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1: Eu sou Paula Groba.
2: E eu sou Ricardo Nakaoka.
1: E estes são os destaques de hoje do Jornal do Senado, que começa agora.
2: Nova lei endurece regras e combate fraudes no seguro defeso.
1: Comissão aprova proibição de ligações automáticas de telemarketing.
2: Projeto cria rede de proteção para trabalhadoras domésticas vítimas de violência.
1: Boa noite.
2: Boa noite.
1: A denúncia de agressões e tortura contra uma trabalhadora doméstica grávida no Maranhão acendeu um alerta sobre a violência sofrida por mulheres dentro do ambiente de trabalho.
2: Diante da repercussão do caso, chegou ao Senado um projeto que cria uma rede nacional de proteção para trabalhadoras domésticas vítimas de abusos e maus tratos. Repórter Alexandre Campos.
3: Pela proposta, o atendimento deverá ser integrado e respeitar o tempo, a vontade e as decisões da vítima de violência doméstica. Segurança da pessoa agredida, discrição, linguagem acessível e respeitosa também deverão ser observadas pelos agentes da rede de acolhimento. Por outro lado, serão vedadas condutas que revitimizem a pessoa agredida, discriminação ou preconceito contra ela, demora na prestação de apoio e pedidos desnecessários de relato do ocorrido. A autora do projeto, a senadora doutora Eudócia, do PSDB de Alagoas, afirmou que a ausência de um protocolo nacional pode comprometer a segurança e proteção das vítimas de violência doméstica.
4: O protocolo contribuirá para aumentar as denúncias de violência contra as mulheres que se sentirão amparadas pela lei e encorajadas a procurar ajuda.
3: O projeto ainda prevê indicadores de avaliação para apurar a qualidade do atendimento. Em caso de descumprimento do protocolo, tanto o órgão como o agente responsável estarão sujeitos à sanção.
1: E o programa Antes que Aconteça, de prevenção à violência doméstica e ao feminicídio, apresentado pela senadora Daniela Ribeiro, virou lei.
2: A iniciativa soma ações de educação, acolhimento às vítimas e vigilância aos agressores. Repórter Raíssa Abreu.
5: A iniciativa da senadora Daniela Ribeiro, do PP da Paraíba, prevê ações educativas, estruturas de apoio às vítimas em instituições públicas e privadas e medidas de proteção, como o uso da inteligência artificial para monitorar agressores. Durante a votação da proposta em plenário, a senadora destacou a formação de defensoras populares, capacitadas para evitarem os casos de violência.
6: Não precisa mais a história de briga de marido e mulher, ninguém meter a colher, não. Todo mundo mete a colher, sim. E isso é para salvar vidas. Quando vê ali aquela mulher disser assim, não, mas eu não quero denunciar porque é o pai dos meus filhos. A gente sabe que tem todas essas dificuldades. Mas aí, essa defensora popular tem a condição de fazer a denúncia.
5: Também estão previstas ações de recuperação e reeducação de agressores, como as rodas de conversa.
1: Em meio ao aumento de denúncias de fraudes em benefícios sociais, o governo federal endureceu as regras para a concessão do seguro-defeso, pago a pescadores artesanais durante o período em que a pesca é proibida.
2: A nova lei, sancionada pelo presidente Lula, cria mecanismos mais rigorosos de controle e prevê punições mais severas para irregularidades. Os detalhes com o repórter Henrique Nascimento.
7: A nova lei do seguro defeso cria exigências como identificação biométrica e inscrição no cadastro único para pescadores artesanais terem acesso ao benefício. O texto também autoriza o pagamento de parcelas pendentes de anos anteriores, desde que os pedidos tenham sido feitos dentro do prazo legal. Durante a votação no Senado, parlamentares divergiram sobre os mecanismos de controle previstos na proposta. O senador Rogério Marinho, do PL do Rio Grande do Norte, criticou pontos do texto e afirmou que as mudanças poderiam facilitar irregularidades.
8: O governo do PT disse, olha, nós queremos evitar os furos, queremos evitar os ralos, queremos evitar a corrupção, porque a CGU identificou os problemas. Aí o relatório vem na contramão.
7: Já o relator da proposta, senador Beto Faro, do PT do Pará, rebateu as críticas e afirmou que a lei amplia as punições para fraudes.
9: Não é verdade que aqui se afrouxa qualquer questão. Muito pelo contrário, é mais punição. Inclusive, as entidades, elas são chamadas a colaborar com o governo.
7: A nova legislação também amplia a transparência do programa e cria regras de atualização cadastral dos pescadores.
1: E o Congresso Nacional vai analisar duas medidas provisórias editadas pelo governo federal que destinam até 14,5 bilhões de reais para o financiamento de caminhões, ônibus e micro-ônibus. O objetivo é reduzir os impactos econômicos dos conflitos no Oriente Médio e renovar a frota rodoviária do país.
2: Outra medida abre crédito extraordinário de 17 bilhões de reais para ampliar o acesso ao crédito. Transportadores autônomos, cooperativas e empresas do setor poderão contratar o financiamento até o dia 28 de agosto.
1: Ligações automáticas que interrompem o trabalho, o descanso e até o sono dos brasileiros podem estar com os dias contados. A Comissão de Ciência e Tecnologia do Senado aprovou um projeto que proíbe chamadas de telemarketing feitas por robôs sem qualquer atendimento humano.
2: Pelo texto, o uso de ligações automatizadas só será permitido para confirmação de uma compra ou contrato feitos anteriormente em outro canal de venda. Repórter Rodrigo Rezende.
10: Se você tem um celular, é muito provável que já se cansou de receber dezenas, às vezes centenas de ligações de números desconhecidos com mensagens automáticas oferecendo produtos dos mais diversos, de planos de academia a empréstimos consignados. Muita gente nem atende mais o telefone por causa disso. A Comissão de Ciência e Tecnologia do Senado aprovou um projeto do senador Ciro Nogueira, do Progressistas do Piauí, que proíbe ações de telemarketing para venda ou adesão de produtos sem que haja intervenção humana. Ou seja, ficariam vedadas as abordagens telefônicas automáticas com os chamados robôs. O relator da proposta, senador Hamilton Mourão, do Republicanos do Rio Grande do Sul, afirmou que os consumidores estão cansados do excesso de ligações automatizadas.
11: Hoje, volta e meia, a gente recebe uma sequência de ligações que são efetivamente ligações feitas por robôs. E esse projeto vem exatamente para impedir que essas coisas continuem a acontecer.
10: Mourão acatou uma emenda que prevê que o uso de ligações automatizadas só será permitido para confirmação de uma compra ou contrato feitos anteriormente em outro canal de venda, um processo conhecido como dupla checagem. A proposta segue agora para análise da Câmara dos Deputados.
1: Em muitas regiões do Brasil, fazer uma ligação ou acessar a internet ainda é um desafio diário. Para tentar mudar essa realidade, a Comissão de Ciência e Tecnologia aprovou um projeto que amplia a cobertura de celular e internet em áreas de difícil acesso.
2: A proposta ainda passará por uma segunda votação antes de seguir para a Câmara dos Deputados. Repórter Márcio Maturana.
12: Operadoras de celular e de internet podem ter que assumir compromisso de abrangência na cobertura para atender a regiões de difícil acesso ou menos atraentes economicamente. Um projeto aprovado em primeiro turno na Comissão de Ciência e Tecnologia previa essa obrigação apenas em áreas rurais, mas a delimitação foi retirada pelo relator, o senador Hamilton Mourão, do Republicanos do Rio Grande do Sul.
13: Entendemos que a lei não deve delimitar uma destinação específica para os recursos oriundos dos leilões de radiofrequência, como no caso o atendimento de áreas rurais. Isso porque a tecnologia é dinâmica e o objetivo de cobertura do campo pode ser alcançado sem uma amarra legal que pode engessar a aplicação dos investimentos.
12: Pelo texto, os compromissos das empresas associadas à exploração das faixas de frequência de celular e internet devem representar pelo menos 90% do valor mínimo da licitação. Esse projeto agora aguarda uma segunda votação na própria Comissão de Ciência e Tecnologia antes de seguir para a Câmara dos Deputados.
1: O presidente do Senado, Davi Alcolumbre, anunciou o lançamento do site História do Senado. O portal já está disponível e reúne fatos marcantes da instituição. A iniciativa celebra os 200 anos do marco inicial do Parlamento Brasileiro, quando foi instalada a Assembleia Geral Legislativa em 1800.

0: Isso com a memória, a democracia e o conhecimento histórico. O site foi concebido como espaço público acessível a pesquisadores, estudantes e cidadãos interessados no papel do parlamento na formação do Estado brasileiro.
1: Com edição de Paula Groba e trabalhos técnicos de João Lira, o Jornal do Senado fica por aqui. Acompanhe agora as notícias da Câmara dos Deputados. Boa noite.
2: Boa noite e até amanhã.
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4: Aumenta a pena para assassinato e lesão de agentes públicos de segurança.
5: Câmara estabelece medidas para evitar acidentes com animais silvestres.
4: Parlamentares aprovam política para exploração de minerais estratégicos.
5: Boa noite. Câmara aprova projeto que cria política nacional de produção e beneficiamento de minerais considerados estratégicos. O repórter Antônio Vital acompanhou a votação.
6: A Câmara dos Deputados aprovou o projeto que cria uma política nacional para exploração e beneficiamento de minerais críticos e estratégicos, fundamentais para a fabricação de equipamentos de informática, para fornecimento de energia e defesa nacional. São exemplos de minerais estratégicos o lítio, cobalto, nióbio e terras raras, usados na fabricação de baterias, painéis solares e equipamentos eletrônicos. O projeto original foi apresentado pelo deputado Zé Silva, do União de Minas Gerais, e o texto final, elaborado pelo relator, deputado Arnaldo Jardim, do Cidadania de São Paulo, contempla também sugestões previstas em outras 14 propostas sobre o assunto. O projeto prevê incentivos para empresas do setor e a ideia é estimular produtos industrializados no Brasil, com possibilidade, inclusive, de tributação sobre a exportação de minério bruto. A proposta também prevê a criação de um fundo garantidor de natureza privada, com recursos totais de R$5 bilhões, dos quais 2 bilhões serão aportados pelo governo federal para ajudar no financiamento das empresas. Outra fonte de recursos serão títulos emitidos no mercado. As empresas beneficiadas com incentivos fiscais terão que aplicar pelo prazo de 6 anos, no mínimo 0,3% de sua receita operacional bruta em projetos de pesquisa, desenvolvimento e inovação e outros 0,2% no fundo garantidor. Para isso, os projetos terão que ser aprovados por um conselho, batizado de Conselho Nacional para a Industrialização de Minerais Críticos e Estratégicos. O conselho terá representantes do governo, das empresas, de universidades, de estados e municípios. O conselho foi criticado pelo deputado Gilson Marques, do Novo de Santa Catarina, que defendeu mais liberdade para as empresas, inclusive estrangeiras, investirem no Brasil.
7: Não tem que ter crédito fiscal direcionado ou regime especial complexo. Tem que ter redução geral da carga e não o contrário. Tem que evitar escolher os vencedores. Tem que ser livre a entrada de investimento externo e sem restrições de controle societário. A liberdade de exportação tem que ter uma ausência de obrigação de beneficiamento no Brasil.
6: A proposta original do governo previa a criação de uma estatal chamada Terrabras, com monopólio sobre a exploração de minerais críticos em regime de partilha, em que apenas o excedente da produção fica a cargo de empresas privadas. A criação de um conselho com poder de aprovar os projetos, com maioria de representantes do governo, acabou sendo aceita para permitir a aprovação. Para o deputado Bongás, do PT do Rio Grande do Sul, ter uma política definida em lei é melhor que nada.
8: Então o avanço de hoje é nós termos uma legislação que permita esse regramento, que cria o fundo, que tem um conselho, que tem um comitê. Essa nós vamos votar sabendo que o debate sobre a soberania vai mais longe. E para isso, inclusive, nós temos que ter outra correlação nesse Congresso para a gente poder ter um dia uma Terrabras para administrar os bens.
6: Já deputados da bancada governista criticaram o projeto por não impor limites a empresas estrangeiras em um setor considerado estratégico. Foi o que disse a deputada Jandira Fegali, do PCdoB do Rio de Janeiro.
9: Mesmo que o texto tenha todas as expressões de defesa da soberania, que cria um conselho com vários poderes para, inclusive, determinar quem deve ou não deve estar dentro do Brasil. Mas se a lei não regula, não dá limites, não estabelece percentuais, qual é o limite do capital estrangeiro, se é que ele deve existir nessa intervenção em área tão estratégica, nós não estamos, de fato, fazendo a defesa da soberania nacional.
6: O projeto também prevê incentivos para a chamada mineração urbana, que é a obtenção de minerais críticos a partir do desmonte de produtos industrializados, como televisores, computadores e baterias. O

0: relator Arnaldo Jardim disse que a proposta garante soberania nacional e estimula o beneficiamento no país.
1: O Brasil não pode ser mero exportador de commodities minerais. Deve ter estratégia, política, determinação de agregar valor, fazer o seu beneficiamento, fazer a transformação e usar isso, que é um atributo nosso geológico, como um instrumento claro de desenvolvimento.
0: O projeto que cria uma política nacional para exploração e beneficiamento de minerais críticos e estratégicos seguiu para análise do Senado. Da Rádio Câmara de Brasília, Antônio Vital.
2: Economia.
3: Welter, do PT do Paraná, comemora o lançamento do programa Desenrola 2.0 como medida para aliviar o endividamento das famílias. O deputado explica que a iniciativa prevê renegociação de dívidas com redução de juros, beneficiando milhões de trabalhadores.
4: Welter acrescenta que o programa busca enfrentar problemas como o alto custo do crédito, além do impacto das apostas e do consumo facilitado. Para ele, a medida deve contribuir para reorganizar a vida financeira das famílias e reduzir o peso das dívidas no orçamento doméstico.
2: Trabalho.
3: André Janones, da Rede de Minas Gerais, pede aprovação imediata da proposta de emenda que acaba com a escala 6x1. Ele critica atrasos e a instauração de uma comissão que, segundo ele, foi criada para ouvir apenas empresários, demonstrando tratamento desigual entre patrões e empregados.
4: André Janones reclama da falta de consultas a trabalhadores na concessão de benefícios fiscais e rejeita a proposta de compensação financeira do governo a empresas com o fim da jornada 6x1. Segundo ele, a população cobra mudanças e o cenário eleitoral aumenta a pressão sobre os parlamentares.
3: Patrus Ananias, do PT de Minas Gerais, defende o fim da escala 6x1, argumentando que o tema ganha relevância no contexto do Dia do Trabalho. Ele apela à sensibilidade social, humana e espiritual dos parlamentares para a aprovação da matéria e por mais qualidade de vida aos trabalhadores.
4: Patrus Ananias destaca sua experiência pessoal na defesa dos direitos trabalhistas e reforça que a jornada de 40 horas semanais, sem corte salarial, amplia o tempo para família, fé e lazer. Ele disse ainda que trabalhadores brasileiros ganham menos, tornando urgente a aprovação da proposta.
3: Silvio Antônio, do PL do Maranhão, apela ao governo federal para atender as reivindicações dos servidores técnico-administrativos das universidades federais em greve desde fevereiro deste ano. Segundo ele, a paralisação envolve 37 entidades e afeta o funcionamento das instituições.
4: Silvio Antônio alerta também para cortes em importações do Conselho Nacional de Desenvolvimento Científico e Tecnológico, o CNPq, comprometendo pesquisas científicas e projetos ligados às universidades federais. Ele pede medidas urgentes para garantir atividades acadêmicas e o desenvolvimento científico nacional.
2: Desenvolvimento regional.
3: Paulo Pimenta, do PT do Rio Grande do Sul, destaca a atuação do governo federal na reconstrução do estado após as enchentes de 2024. O deputado afirma que a resposta à tragédia envolveu mais de 111 bilhões de reais com ações coordenadas por 18 ministérios.
4: Paulo Pimenta informa que famílias, empresas e produtores rurais receberam apoio para retomar suas atividades. Ele cita recursos para moradias, infraestrutura, escolas, unidades de saúde e para a renegociação da dívida estadual.
3: Ícaro de Valmir, do Republicanos de Sergipe, denuncia a falta de água em Aracaju e em municípios do interior após a concessão do serviço à iniciativa privada. O deputado afirma que a crise obriga moradores, hotéis e restaurantes a depender de caminhões-pipa para o abastecimento.
4: Ícaro de Valmir cobra do governo de Sergipe providências para normalizar o fornecimento de água. Ele critica a omissão do executivo estadual diante do problema e relata que famílias chegam a buscar água em locais impróprios.
3: Paulo Marinho Júnior, do PL, denuncia a precariedade da segurança pública e a má qualidade do atendimento médico no município de Caxias, no Maranhão. O parlamentar relata que a cidade enfrenta uma grave onda de violência marcada por homicídios e apreensões de grandes quantidades de entorpecentes.
4: No setor da saúde, Paulo Marinho Júnior relata a falta de leitos para crianças e o descredenciamento de uma clínica do SUS devido à perseguição política. Ele argumenta que o descaso administrativo e a inação dos órgãos fiscalizadores agravam a situação dos habitantes.
2: Transportes.
3: Átila Lins, do PSD do Amazonas, comemora a decisão da Justiça Federal que permite a continuidade das obras da BR-319. Segundo o deputado, a medida responde à ação movida pelo governo federal com o apoio da bancada amazonense no Congresso.
4: Átila Lins sustenta que a rodovia, especialmente em seu trecho do meio, é estratégica para acabar com o isolamento do estado e garantir o desenvolvimento regional.
3: Marina Silva, da Rede de São Paulo, contesta acusações de que pessoas do seu círculo familiar estariam envolvidas em processo que pede a suspensão temporária de editais para as obras na BR-319, que liga Manaus a Porto Velho. A deputada diz que informação divulgada no Senado é falsa.
4: Marina Silva defende que o debate sobre a BR-319 ocorra com informações corretas, sem ataques pessoais e com o devido cuidado ambiental, social e cultural que a região amazônica exige.
2: Meio ambiente.
3: Câmara aprova medidas para evitar acidentes com animais silvestres em rodovias. O repórter Marcelo Lacher nos conta como deve funcionar.
5: O plenário da Câmara aprovou o projeto que estabelece medidas para reduzir acidentes com animais silvestres, principalmente atropelamentos em estradas, rodovias e ferrovias. Pelo texto aprovado, estudos ambientais obrigatórios para obras e ampliação de rodovias e ferrovias deverão prever medidas para evitar atropelamentos. Com base nesses estudos, os órgãos responsáveis poderão exigir, por exemplo, a instalação de estruturas que facilitem a travessia dos animais, como passagens aéreas e subterrâneas, cercas, sinalização e redutores de velocidade. O projeto também determina que órgãos públicos e concessionárias que administram rodovias façam o monitoramento das áreas com mais acidentes. A proposta também cria um Cadastro Nacional de Acidentes com Animais Silvestres, que reunirá informações sobre ocorrências em todo o país. Esses dados deverão ser públicos e usados para orientar políticas de prevenção e melhorar a segurança nas estradas. As regras também passam a valer para estradas e ferrovias já existentes, que deverão se adaptar às novas exigências. No caso de concessões, essa adequação deverá respeitar o equilíbrio financeiro dos contratos já existentes. Relatora da proposta, a deputada Dula Salabeste, do PSOL de Minas Gerais, argumentou que o projeto ajuda a reduzir acidentes, protege a biodiversidade e melhora a segurança nas vias. Segundo ela, a medida organiza ações que hoje são adotadas de forma isolada e cria uma política mais estruturada para enfrentar o problema.
6: Para quem não sabe, no Brasil, a cada segundo, 15 animais silvestres são atropelados nas nossas rodovias. São mortos no Brasil por ano 500 milhões de animais em nossas rodovias. E aí vivemos essa contradição. Temos a maior biodiversidade, mas somos também o país que mais atropela animais em rodovias.
5: O projeto que estabelece medidas para evitar atropelamento de animais silvestres em estradas, rodovias e ferrovias seguiu para análise do Senado. Da Rádio Câmara de Brasília, com informações de Daniela Lessa, Marcelo Larcher.
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7: Ah, e o concurso tradicional voltado para crianças e adolescentes continua de pé. 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
2: Direitos Humanos.
4: Raymond, do PT do Rio de Janeiro, relatou na Comissão de Administração e Serviço Público projeto que cria cotas para a contratação de pessoas com síndrome de Down em empresas públicas. O parlamentar considera que a medida garante inclusão e reconhece a capacidade produtiva desse segmento.
8: É um projeto riquíssimo. Ele diz que as empresas públicas de administração direta e indireta têm que ter uma cota de contratação das pessoas com síndrome de Down. Olha que coisa maravilhosa! É o projeto de inclusão para que essas pessoas com síndrome de Down sejam, de fato, reconhecidas como pessoas que trabalham, que podem trabalhar.
3: O projeto relatado por Raymond aponta que a inserção das pessoas com síndrome de Down no mercado de trabalho favorece o desenvolvimento das interações sociais e mentais do segmento. Hoje, segundo o IBGE, há cerca de 300 mil brasileiros nesta condição.
4: Padre João, do PT de Minas Gerais, registra a realização de mais uma Assembleia Geral dos Bispos do Brasil, organizada pela CNBB. O parlamentar reforça as denúncias feitas pela entidade contra a violência às mulheres, as guerras e os ataques às religiões.
3: De acordo com o padre João, os bispos criticaram a negação de territórios aos povos indígenas e o avanço do agronegócio sobre essas terras. Ele pede que dioceses e paróquias ampliem a divulgação das pautas sociais apresentadas pela CNBB.
2: Segurança Pública.
4: Câmara aprova aumento de penas para homicídios contra guardas portuários, policiais legislativos e agentes de segurança privada. O repórter Antônio Vital acompanhou a votação.
0: O plenário da Câmara aprovou o projeto que considera crime hediondo o assassinato de guardas municipais, agentes socioeducativos, agentes da guarda portuária, integrantes do sistema prisional, policiais legislativos e agentes de segurança privada. Isso no caso em que os crimes tiverem relação com a atividade dos agentes. Com isso, o homicídio praticado contra integrantes dessas categorias passa a ter pena de até 40 anos de prisão, no lugar da pena máxima atual de 30 anos. Hoje, a legislação já prevê aumento de penas para crimes praticados contra policiais, promotores, juízes e oficiais de justiça. A proposta também prevê aumento de penas para lesão corporal praticada contra guardas municipais, agentes socioeducativos, agentes de guarda portuária, integrantes do sistema prisional, policiais legislativos e agentes de segurança privada. Nesses casos, lesões corporais gravíssimas e lesões corporais seguidas de morte também serão consideradas crimes hediondos, com penas que podem aumentar em 2/3. Além disso, os condenados têm que cumprir a maior parte da pena na cadeia, sem direito a benefícios como regime aberto ou semiaberto. O aumento de penas nesses casos valem para casos de crimes cometidos em função da atividade desempenhada pelo policial. E os agravantes serão aplicados também se as vítimas forem cônjuge, companheiro ou parente de até 3º grau da vítima. O projeto foi uma sugestão do Conselho Nacional de Segurança Privada à Comissão de Segurança Pública e Combate ao Crime Organizado da Câmara. No plenário, o relator foi o deputado delegado da Cunha, do União de São Paulo. Ele argumentou que agentes de segurança privada são vítimas de homicídio e lesão corporal por vingança. O relator defendeu penas maiores para assassinos de policiais como maneira de desestimular esse tipo de crime.
9: Os policiais são executados em razão de serem policiais. O criminoso descobre que se trata de um policial e, para ser premiado no crime organizado, ele executa aquele policial. Hoje, a pena do crime funcional era de apenas pena mínima de 12 anos e máxima de 30. Uma pena que não garante o repúdio verdadeiro que se deve ter contra o homicídio contra um policial.
0: O projeto que considera crime hediondo o assassinato de guardas municipais, agentes socioeducativos, agentes de segurança portuária, integrantes do sistema prisional, policiais legislativos e agentes de segurança privada, seguiu para análise do Senado. Da Rádio Câmara de Brasília, Antônio Vital.
2: Justiça.
3: Júlio Lopes, do PP do Rio de Janeiro, presidente da comissão externa voltada ao combate à pirataria e à agenda do Brasil Legal, anuncia uma aliança nacional contra a falsificação e venda de produtos que violam direitos de propriedade intelectual e prejudicam consumidores.
10: Um pacto de que aquelas plataformas, pessoas que estão promovendo a pirataria sejam notificadas pela comissão que eu tenho a honra de presidir, a Comissão do Brasil Legal, e a partir de 10 dias de notificação sejam então multadas pelo PROCON do Brasil como veiculadores, como promotores de pirataria. Isso é crime. na reincidência dessas multas, a Comissão do Brasil Legal, junto com a CBF e junto com as maiores marcas esportivas do Brasil e do mundo, vão qualificar essas instituições, pessoas ou promoters como não qualificadas à veiculação dos seus produtos.
4: De acordo com o parlamentar, o prejuízo com a pirataria saltou de 4 bilhões para 500 bilhões de reais em 20 anos. Júlio Lopes espera que a pressão sobre a reputação de divulgadores de falsificações sirva para frear o crime no país.
3: Termina agora o Jornal Câmara dos Deputados, com trabalhos técnicos de Wellington Teles e apresentação de Luciana Vieira e Val Monteiro. Boa noite.
4: A Voz do Brasil está de volta amanhã. Uma boa noite para você.
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8: 8:56.
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0: se vê! Priscila Senna, maravilhosa.
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3: Porque se fosse eu falaria mais ou menos assim.
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6: 9:23.
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0: 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Diego e Toru, que pena.
1: Que pena!
2: Que pena.
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8: 9:57.
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1: Olá, seja muito bem-vindo. É uma sexta-feira maravilhosa, não é? Mais uma oportunidade que temos de viajar nas belíssimas canções românticas. Eu sou Kleber Salles e este é o nosso Moment Love. Hoje, sexta-feira, 8 de maio de 2026. A partir de agora, a gente traz as canções mais românticas do seu rádio. Moment Love, no ar com todo o romantismo, toda a sensibilidade. Está chegando a nossa primeira de hoje. Total.

What Snake? Is This Love? Mais um mega clássico dos anos 80. O romantismo em primeiro lugar no seu Moment Love. Agora tem One Child Melody.

0: Recordamos aí o ano de 1998 com Paulo Ricardo. 2 no Moment Love. Intervalo e na sequência a gente traz muito mais canções especiais nesta sexta-feira.
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9: 10:30.
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1: Moment Love com as mais românticas no seu rádio. Daqui a pouco tem a tradução para você no Love in Words com Paulinha Esteves. Continue ligado e agora tá chegando Morgan Wallen.

Eros Ramazzotti, Laurora, no nosso Moment Love. Tivemos também Atlantic Star, Always, mais uma belíssima canção que passou por aqui nesta super sequência. Agora tem Lia Soares e Roberto Carlos, A Cor do Amor.

0: Short on the Streets com Hold On aqui no nosso Moment Love. Continue ligado, daqui a pouco tem o quadro Loving Words, a nossa tradução dessa sexta-feira. Aqui no Moment Love, músicas que mexem com a sua sensibilidade.
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3: 11 horas.
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1: E hoje, na tradução do nosso Moment Love, no quadro Loving Words, tem Eric Clapton, Tears in Heaven, na voz de Paulinha Esteves, para você. Seja bem-vinda, Paulinha.
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The Breeds aqui no nosso Moment Love Bohemian Rhapsody aqui no Moment Love. As músicas mais especiais de todos os tempos você ouve no nosso programa. Lado de cá, pode se entregar. É o Moment Love.

0: Matt Johnson, Best of My Life, aqui no Moment of Love. A sua sensibilidade em forma de música. Continue ligado. Depois do intervalo, tem mais Moment of Love.
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7: 11:31.
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1: Uma excelente sexta-feira para você que sintoniza o nosso Moment Love neste momento. Último bloco da edição desta sexta-feira com Zé Cabaleiro, Lenha. A gente abre a nossa última sequência.

Isabela Taviani, Sinal de Adeus, no nosso Momento Love. As mais belas canções de todos os tempos, as mais românticas, nesta sexta-feira, agora trazendo para você Rod M. Kelly, Alone.

0: Donny Rivers, Do You Wanna Dance? Clássico essa, né? Lindíssima. Fechando com chave de ouro o nosso Moment Love. Eu sou Kleber Salles, volto na segunda-feira com mais canções que tocam o seu coração, a sua sensibilidade. Um grande abraço e até a próxima edição do Moment Love. Tchau, tchau.
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4: Meia-noite.

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1: Antena FM e a hora certa. 12:33.

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6: 2:01.

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3: Antena FM e a hora certa. 2:30.

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10: 4:57.
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0: Bom dia, gente bonita, bom dia, gente querida, bom dia, gente maravilhosa, bom dia, gente abençoada, manhã de sabadão. E você tá ligado, você tá antenado aqui, a frequência 100.7, Rádio Antena FM Ouro Preto do Oeste, Rondônia. Sejam todos bem-vindos. A partir de agora, o seu programa Bom Dia Antena. Essa gratidão a você, meu amigo, minha amiga, tá ligado, tá antenado, tá curtindo, tá ouvindo. E é claro, a partir de agora tem muita moda de bigode, moda da prateleira de cima, pra você ouvir e curtir aqui no programa Bom Dia Antena com seu amigo Jota Rabelo. Hoje é sabadão, a gente vai com Bom Dia Antena até às 7. Das 7 às 9 tem o Antena com o Amado. Tá bonito? Tá bacana? Bora comigo? Ô, maravilha, 5 e 7. 5 e 7. Pra você sintonizado, pra você antenado, bom dia. A nossa gratidão maior ao nosso Deus Pai Criador, Ele que é dono de tudo e de todas as coisas. Obrigado, papai querido. Obrigado pelo fôlego de vida, pela noite maravilhosa e abençoada de um sono reparador. Obrigado por tudo e por todas as coisas. No silêncio desse dia que amanhece, venhamos pedir-te a paz, a sabedoria, a força. Queremos olhar hoje o mundo com os olhos cheios de amor, ser pacientes, compreensivos, mansos e prudentes. Ver além das aparências os teus filhos como tu mesmo os vês, e assim não ver senão bem em cada um. Fecha os nossos ouvidos a toda calúnia, guarda nossa língua de toda maldade, que só de bênçãos se encham as nossas vidas. Sejamos bondosos e alegres, e todos quantos que se achegarem a cada um de nós sintam a tua presença. Senhor, revista-nos da tua beleza, nos livre de toda maldade alheia, de energia ruim, de quem torce contra e de quem pelas costas fala mal de nós. Nos dê a tua graça, o teu amor, o teu perdão, a tua bondade, benignidade, paciência, resiliência e sapiência. Nos livre, nos guarde, nos dê a tua proteção. Proteja os nossos familiares, os nossos lares, nosso município, o estado, o país, o mundo e todas as pessoas de bem nessa terra. Pedimos em nome do teu filho amado Jesus Cristo. Amém?
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0: Muito bom. 5 e 9 aqui na Antena. Bom dia. Como é que tá você? Tá tudo bem? Um abraço muito forte, gratidão pelo carinho, pela companhia, pela audiência. Vamos aqui para os nossos ouvintes, já tem um montão de gente comigo, mas é um montão mesmo, você tem que ver. Ou ainda faltava alguma coisa para meia-noite. Ainda faltava um beijinho de purga para as meia-noite de hoje. A Neuzilene Perosa. Ela falou bom dia, Jota, sabadão, bora, bora. Ô Jota, manda toda a programação aí pra quem estiver na escuta, manda a música do trio Parada Dura, O Carro e a Faculdade, né? Tá pra Fátima e como que ela falou aqui, vamos lembrar do nosso velho pai Carreiro, olha aí que ela falou, hein? Hoje só nos resta a saudade. Ótimo dia pra nós, Neuzilene, Neuzilene Perosa, ligadinha, ela quer ouvir O Carro e a Faculdade, né? Pra, né, sua maninha e pra ela também, pra elas relembrarem do velho pai, que hoje só resta saudades. É, minha querida, um abraço pra você, tá bom? Neuzilene Perosa, que Deus abençoe aí, um abraço forte, obrigado e bom dia, bom dia. 5 e 10 aqui na Antena. A Edileuza já tá com a gente também. Era meia-noite qualquer coisa. Não, era 1h20 a hora que a Edileuza participou comigo aqui. Bom dia, Edileuza.
2: Bom dia, JB. Você tá bem?
0: Mudo, e você?
2: Riquinhan, casca a boca. Peço pra Dona Tereza. Peço pro seu Wilson. Peço pra Zoelma. Peço pra Dozerina. Peço pra Lina. Peço pra Rô. Peço pra Marina. Peço pra Elba Bosa. Peço pra Iteira. Peço pra Piscina. Peço pra você. Peço para todos ouvintes, o Porto Doce. Com Deus,
0: um amém. Um abraço, obrigado e um bom dia para Edileuza, ligadinha e antenada com a gente nesta gostosa e maravilhosa manhã. Aí, manhã de sabadão. Hoje é dia 9, viu? Hoje é dia 9, 9 de maio de 2026. Sejam todos bem-vindos. Aqui tem mais gente ligada, tem mais gente antenada com a gente. Ah, ó o Cora comigo aqui, ó. Olha o Cora, vamos ouvir ele. Bom dia, Curaci.
3: Bom dia,
0: amigo. Como é que tá você, meu irmão?
3: Bom dia, Rondônia. Bom dia, Europeu. Bom dia, os feirantes. Olha, eu tô descendo.
0: A precisão já era 3 e qualquer coisa, ele tava descendo pra feira.
3: Abraço pro Nivaldo Trevelin, abraço pra essa galera.
0: Seu Nivaldo Trevelin, como é que tá você?
3: É, todos os feirantes aí.
0: Os feirantes aí.
3: Vem viajando com a sua nave.
0: Aí, bonita.
3: E os demais parceiros da feira aí, viu? Roda pra eles ouvir aí.
0: É. Qual, meu amigo?
3: A dona Jandira.
0: Ah, a dona Jandira.
3: Silveira Barrinha, tá?
0: Vou tocar ela daqui a pouquinho.
3: Ô Silveira e Silveirinha, tá bom?
0: Tá bonito.
3: Deus abençoe vocês.
0: Amém. O senhor também,
3: e
0: seu
3: coração da pátria também, tá? Pra todo o povo ouvir.
0: Tá bonito. Falou aí o coração.
3: O Demi só vai tá,
0: cara. O Demi vai tá. O Demi, cadê o Demi aqui? Deixa eu ver aqui que eu não tô, encontrando o Demizão aqui. Mas olha, abração pra vocês aí na feira, sabadão. Hoje é dia de feira, viu, gente? Hoje é dia de feira. Alô, Coraci, abraço, obrigado, sua querida esposa, dona Luzinete, pessoal das verduras aí, a todos, sintam-se abraçados e cumprimentados, tá bonito? É, abração aqui também, abração aqui também, lá pro pessoal ali das carnes, né? Alô, Demi, como é que tá você, Demi? Como é que tá você aí? É, o Demi, o Molão, alma cansada, ali o grande Manuel do Açougue, a Cidinha, sua querida esposa, o Jocenildo, a Tainara, essa gente maravilhosa aí, tá bom? Dona Deva, alusão aí pra Cidinha, Cidinha lá do Peixe também, a joia, seu Natanael, grande abraço pessoal das carnes aí na feira, forte alusão pra vocês que estão sempre ligadinhos e antenados com a gente em mais uma manhã gostosa e mais uma manhã maravilhosa na feira, ali no feirão do produtor aqui na nossa bonita Ouro Preto, não é isso? Maravilha! Ah, são 5h13 aqui na antena. Olha, deixa eu mandar um alô aqui pro Trovão. Rapaz, o Trovão acordou cedo, mas não é possível. Falou, bom dia, Rabelo. Olha quem já tá aqui. Manda aquela aí. Ah, manda um abraço aí para o Adalberto e para todos os que estiverem na escuta. Trovão, lá do Salão do Louro. Cedo, hein? Olha, ele mandou 4h48 essa mensagem aqui. O Júnior Mamador já tava dando um trato na juba. Um trato no visual aí, né, Júnior Mamador? Como é que tá você, meu garoto? Abração, abração aí pro Júnior Mamador, viu, ô Trovão? Você sabe que ele pratica alguns esportes meio diferentes da gente, né, ô Trovão? Você sabe, né? Então, o Júnior Mamador, ele pratica uns tipos de esporte assim que é meio diferente. Abraço pra vocês aí, amigos. Muito bom dia ali no Salão do Louro, ligadinhos e antenados lá com a gente, né, Trovão? Abraço muito forte na Duque de Caxias. Aí, bonito. Tem mais gente ligada, tem mais gente antenada aqui, ó. Rapaz, o Cid hoje acordou, foi cedo, ainda fartava para as 4, hein, Cid? Olá, bom dia, meu irmão, sábado, véspera do Dia das Mães, e é mesmo, hein? E hoje, manda aí para nós a música com o Baitaca, o valor de uma mãe. É, ofereço o valor que uma mãe tem, é isso mesmo. Ofereço para todas as mães e principalmente para minha mãezinha, que é a razão do meu viver. Fica na paz de Deus, meu irmão. Aquele abraço. Ô, Cid Clay, abraço para você, sua querida mamãezinha, tá bom? Beijo no coração dela e a todas as mamães que já estão nos ouvindo. Amanhã é Dia das Mães. É, alô, mamães. Parabéns, viu? Dia das Mães, amanhã, domingão, segundo domingo de maio, é sempre assim, né? Muito bom, o Marcos na 200 tá comigo, tá antenado, o Marcão falou bom dia, J. Rabelo, sábado, é, sábado pra todos nós, né? Mesmo, bom dia, valeu, Marcão, um abraço, obrigado, valeu, meu querido. O Vitão Crestan já tá antenado comigo também, o Vitão Crestan, ele falou, bom dia, Fio. Bom dia, Vitão Crestan. Como é que tá você, irmão? Tá tudo bem? Alôzaço pra toda a linha 80. Já tá no pé da curraleira aí. Um tantão de gente maravilhosa da linha 80, ligados e antenados com a gente. O pai Messias já tá lá no pé da curraleira, junto com o Eric. É! Tem um montão de gente. O Júlio. Alô, Julião, como é que tá você, meu garoto? Tá também antenado com a gente. Abraço forte, obrigado e bom dia. Alô, Nivaldo Mendes. Grande Nivaldo Mendes. Antenado, sintonizado, ouvindo e curtindo nossa programação. Abraço, meu querido. Bom dia, bom dia. Ah, o Gilson da linha 20 tá comigo aqui, ó. Bom dia, meu amigo Jota. Deus abençoe o nosso sábado. Manda aí, se der tempo, com o Mike e o Lian. Mãe, aí bonito. Vai pra todos os que estão antenados, em especial as mães. Aô, Gilzão. Chá com nós. Vamos tocar essa bonita música também. Tá bacana? É o Gilson lá na linha 20. Na 28 tá Oswaldo Miguel. Bom dia, Oswaldo Miguel.
4: Ah, alô, bom dia, meu amigo J. Rabelo. Bom dia.
0: Tá por aí, Oswaldão.
4: Bom dia, sábado. Já estou passando para desejar um final de semana para todos os ouvintes. Rabelo toca para nós o Léo Canhoto e Robertinho, velha mãe. Oferecer para todas as mamães do estado de Rondônia, do Brasil e do mundo. Oferecer para minha esposa Ivanete, que é mãe, para minha filha Jéssica, que é mãe, para todas as mamães, viu, Rabelo?
0: Tá joia.
4: Mas deixar aquele abraço, bom dia, bom dia, bom dia.
0: Abraço, meu garoto, bom dia, bom dia. Rapaz, aqui não acaba nem fica pouco, é igual coceira de macaco, montão de gente com a gente. Aí sim, hein? O Leonel, tá ligado? O Leonelzão Bruto, ele falou aqui, ó, já tô na escuta já, meu amigo. Ah, como que ele falou? Você virou cantor agora, virei nada, rapaz. E mudou de profissão? Nada. Ê, Leonel, é que a canção do Bom Dia aqui, né? Bem bacana e eu gosto de, pelo menos, por cima aí, dar uma cantada pra, né? Pegar alegria, enfim, bom dia. É aquela onzinha, né, Leonel? Um abraço pra você, tá bom, meu querido amigo? Muito bom dia. Sua querida esposa Lourdes, toda a família aí na chácara, ligado e antenado. Olha, já já eu atendo mais gente com a gente. Agora tem o carro e a faculdade. Trio Parada Dura aqui no Bom Dia Antena.

maravilha. Aí bonito, aí você ouvindo a canção com o Baitaca, o valor que uma mãe tem, música linda, maravilhosa, música muito bacana, aqui no nosso Bom Dia Antena, atendendo pedidos musicais, a gente vai até às 7 com Bom Dia Antena, e a partir das 7 tem o Antena com o Amado, tá bonito? Oba, que beleza! Ó, o Dalbertão já tá comigo aqui, ó. Alô, Dalbertão, como é que tá você, meu garoto? E quer? O Júnior Mamador já fez um vídeo lá cedo, lá no Trovão, não foi? E já disse um zique, por lá, e bonito. Abraço pra você, grande Dalberto. Alôzão aí, tá lá o Júnior Mamador, tá lá o Trovão, lá no Salão do Louro. Uma ótima manhã, um sabadão maravilhoso e abençoado pra vocês aí, tá bom, meus amigos? Valeu, Dalbertão, e quer? Maravilha. Já tá ligado, já tá antenado comigo aqui o Josimar. O Josimar já tá na estrada, tá na boleia do carga pesada e tá antenado com a gente, né, meu amigo? Um abraço forte pra você, viu? Ele falou, tô na escuta aqui fazendo um café. Aí bonito, hein? Fazendo um café e já ouvindo a gente, meu querido amigo Josimar, antenado, curtindo e ouvindo. Abraço, meu garoto, bom dia, bom dia. Vamos ver quem mais aqui. Bora, cuida, meu amigo Espeto. O Espeto lá no Urupazão da Rondônia. Aí, grande Espeto, como é que tá você? Tá tudo bem, meu garoto? Abração pra você e família. Muito bom dia, bonito sabadão. Grande abraço, meu irmão. Pessoal, eu, seu papai, a mamãe, toda a família no Urupá, ligados e antenados com a gente. Bom dia, bom dia. Acaba nem fica pouco, hein? Tem mais gente ligada, tem mais gente antenada. Vamos ver aqui quem mais está participando aqui no nosso Bom Dia Antena. Aqui pelo 981-64-1007. Seu Ademar tá ligadinho ali, né, seu Ademar? Ali na linha 200. Dona Glaciene, aí o grande Vilmar, essa gente maravilhosa. Um forte abraço para vocês aí. Muito bom dia. Valeu, seu Ademar, tia Glaciene. Bonito final de semana. Aqui tá ligado comigo o Ackley, lá em Portugal. Ele falou, bom dia, meu patrão. Bom dia, antena. Bom sabadão a todos. Um abraço aí à nossa amiga Deva. Ah, Deva, lá na feira. Ela falou, e aí todos da feira. E hoje pode tomar uma pitu, hã? Bora que bora. Hoje pode tomar uma pitu, hein, o Ackley? Acho que pode, né? Final de semana, sim. Faz mal ou não? Acho que não faz mal, não. É mesmo? Abraço, Ackley. Bom dia, bom dia. O Diegão tá comigo aqui também. O Diegão falou assim, ó, bom dia, meu amigo. Bom dia, meu amigão J. Rabelo. Toca uma moda aí pra nós. A enxada e a caneta. Ofereço lá pro meu amigo Sid Clay. Lá pro meu amigo Rogério, o Morcegão. Morcegão. E pra todos que estão ouvindo a melhor rádio do interior da Rondônia. A 100.7, sabadô. Abração pra você e família, tenha um ótimo final de semana. Valeu, Diegão. Tudo de bom, meu garoto. Obrigado e bom dia, bom dia. Olha aqui, ó, a querida Tábita, ela tá ligadinha com a gente. A Tábita, ela falou bom dia na paz. Bom dia, Tábita. Tudo bem, querida? Alusão pra você, ela tá lá na feira. Tá lá na feira, ela tem lá, né, as suas... Ela tem lá os seus produtos para vender, né, Tábita? A Tábita tá bem ali, entrando ali pela Castelo Branco, né? Ela tá logo ali, né, depois do restaurante, já logo na primeira, né, Tábita? Tá bonito, um abraço, minha querida, para você, toda essa turma aí, né? Aí tá o pastor Walter, a sua querida esposa Sueli, aí tá também... O Arnaldo, a Selma, não é? Aí tá o Zezinho, tem um montão de gente aí, esse setor aí, Dona Maria também, bem em frente aí, né, Tábita? Oi, Dona Maria, como é que tá, minha querida, tudo bem? É isso aí, abraço muito forte pra vocês da feira, ligadinhos e antenados comigo nesta bonita manhã, agora 5:32. Daqui a pouco eu atendo muito mais gente ligada com a gente.

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2: Aí, bonito, por aqui, bom dia, Antena, no seu rádio, nesta gostosa, nesta maravilhosa manhã de sabadão. Hoje é dia 9 de maio de 2026. Abraço forte, sejam todos bem-vindos. A gente vai juntinhos até as 9 de hoje. Até as 7, bom dia, Antena. A partir das 7, o Antena com o Amado. 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Você tá ligado, você tá antenado, tá sintonizado com a gente. Um abraço muito forte, gratidão pelo carinho, pela companhia e audiência. O Edilson tá comigo. O Edilson falou assim, ó, bom dia, meu amigo Jota. Manda aí pra nós curtir com Diego e Victor Hugo e Bruno Marrone. A música Facas. Ofereço para todos os ouvintes da 100.7, para você, meu amigo. Ele falou assim: eu tava meio perrengue esses dias, aí com essas viroses braba. Eita, rapaz, é tem hora que essas bichas, esses trem pega a gente, né, o Edilson? Então, aí ele falou assim: mas nosso Deus é maior. Estou de volta, gratidão a ele. Amém, amém, amém. Tamo junto, meu amigo. Grande abraço. Valeu, Edilson. Deus abençoe. Saúde, meu garoto. 5h39. Val Alves, tá ligado, tá antenado comigo. Val Alves, abraço, obrigado e bom dia. Mazarope, em Carneirinhos, Minas Gerais. Bom dia, Deus proteja o nosso lar. Amém, Maza. Abraço pra você, meu querido. Bom dia, bom dia. Ah, quem? A Maria José, o que que ela falou? Bom dia, vai um cafezinho? Vai, vai, manda um cafezinho, Maria José. Ah, você só manda aí a figurinha? Manda um cafezinho pra nós aí, bom, que ele seja um café medroso, aquele que vem acompanhado. O café corajoso vem sozinho, né? É bom também. Mais cedo assim a gente toma o corajoso, que vem sozinho. Aí daqui mais um pouco ele tem que ser medroso, tem que vir acompanhado. Ô, Maria José, um abraço, minha querida. Tudo de bom, obrigado. Bom dia, bom dia. Ah, olha aqui, rapaz, o seu Cícero tá comigo, seu Cícero, bom dia. Vamos ouvir ele.
3: Opa, bom dia, amigo Jorge.
2: Bom dia, Cícero, amigo 28. Seu Cícero.
3: Para nós, se for possível, com uma beca e mãe amorosa.
2: Mãe amorosa.
3: Oferecer para todas as mães de Ouro Preto e do Brasil.
2: Amém, amém.
3: Fala comigo que eu sou teu
2: Fala
3: amigo.
2: Fala comigo que eu sou teu amigo, é o seu Cícero. Ligado, nosso querido ouvinte, antenado sempre, né, seu Cícero? Abraço pro senhor, tá bom? Eita, que maravilha, em Urupá, no estado da Rondônia. Quem tá ligado com a gente, quem tá antenado, é o amigo Espeto, rapaz, o Espeto já mandou aqui, tá ligadão, tá antenado, mandou um bom dia aqui com o símbolo do Parmeira. Ô, Espetão, seu parmeirense, ele falou assim, né, pediu pra tocar aqui uma moda bonita, uma moda boa, aí mandou pisar faiado. Bora pisar, cadê o Carlão? O Carlão tá pisando faiado, será ou não, hein, Espeto? Sei não, hein? Carlão, abraço pra você, sua família querida, sua esposa, seu filhinho, tá bom? Papai, o gaúchão, já deve estar tomando um mate amargo essas horas, né, meu garoto? Abraço, obrigado e bom dia, bonito, sabadão, grande Espeto, valeu, valeu. Antenado com a gente lá em Urupá. Abraço pra toda essa gente ali. Alô, Josenildo aí de Urupá, tá no pé da curraleira também? Tá ouvindo a gente, né, Josenildo? Abraço pra você, meu irmão. Alô, Claudinei Gomes, ali no Texas de Rondônia. Abraço, meu irmão, pra você e família. 5h42.

0: abraço. De quem, companheiro? Da dona Genoveva.
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0: aí, você ouviu essa bonita, essa maravilhosa canção com Zico e Zeca, aí a caneta em enxada. Isso é das antigas, hein? Mas boa letra, né? 5:57 aqui na antena. Bom dia, aos amigos e amigas, você ligado aqui na cidade, na chácara, no sítio, na fazenda, aonde quer que esteja nos ouvir, abraço forte, alô Lair.
1: Bom dia, Jota Rabeiro, tô por aqui.
0: Ô, guerreiro, fala comigo.
1: Jota Rabeiro, vambora colocar atrás em cima do padrão.
0: Bora,
1: aí,
0: bora.
1: Encara o Braquearão.
0: Bora pro Braquearão.
1: Ô Jota, toca pra nós aí.
0: Qual?
1: Lidomar Castilho, minha mãe.
0: Minha mãe.
1: Eu ofereço pra minha todas as mães brasileiras.
0: Aquela mãozinha?
1: Que se sintam abraçada por mim.
0: Aí, bonito.
1: De pé.
0: Grande ela aí.
1: Um, dois,
0: três, quatro. Vamos lá. Auxiliar o pagão e partir no Braquearão. Valeu, Lair. Tudo de bom, meu garoto. Obrigado e bom dia. Lucilene Dias, tá ligada comigo? Ela disse, bom dia, J. Rabelo, que Deus continue te abençoando sua vida com muita saúde, amém a nós. Quero desejar um feliz dia das mães para todas as mães da nossa terra, principalmente a minha mãe, que Deus cubra ela com muitas bênçãos. Fica com Deus, amigo, amém, querida. Abraço forte, tá bom, Lucilene Dias? Pra você que é mamãe, tá bom? Feliz Dia das Mães, pra sua querida mamãe, a dona Diná, não é isso? Pras mamães aí da sua família, tá bom? A Zeni, tá joia? Pra todas as mamães da família, aquele abraço, feliz Dia das Mães, querida Lucilene Dias, antenada, ligada, ouvindo e curtindo o nosso programa. São 5:58. Trazer aqui algumas informações para você ligadinho. Aqui em Rondônia, o governo de Rondônia foi condenado a devolver 1,7 milhão aí ao SUS. É questão da saúde. Um professor de artes marciais foi preso suspeito de crimes sexuais contra adolescentes. Isso na capital do estado, a Porto Velho. Uma aposta aqui de Rondônia ganhou na Mega Sena R$70 mil, né? Ninguém acertou os seis números e o prêmio acumulou para 45 milhões para o próximo sorteio. Teve um sortudo de Rondônia que ganhou R$70 mil. Já dava pra, né? Pra fazer alguma coisa, hein? Ô, setentão no bolso, na conta. Aqui em Rondônia também a polícia investiga um grupo por apologia ao nazismo e também crimes de ódio. Isso os suspeitos incitam crimes de ódio e automutilação por meio de redes sociais. Um dos envolvidos foi identificado em Porto Velho, na capital do estado de Rondônia. São 6 horas pontualmente, a prefeitura de Vilhena abre um processo seletivo para educação aí com salários de R$3.800. O processo seletivo oferece 55 vagas para candidatos dos níveis fundamental, médio e superior, né? O edital será publicado no dia 13 de maio, tá bom? Agora pontualmente 6 horas, daqui a pouquinho tem muito mais aqui no Bom Dia Antena.
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0: Aí, bonito. Por aqui, bom dia, Antena. Você ligado, você sintonizado com a gente. Maravilhosa, bonita, gostosa e bela manhã de sabadão. Como é que tá por aí? Tá tudo bem? São 6:05 aqui na Antena, 6:05. Daqui a pouquinho eu vou atender mais um montão de gente ligada comigo. 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É isso aí, agora são 6:08. 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Aí, bonito. 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Tá bonito? 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Pois bem, são 6:11 aqui na antena. 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
1: 6:18.
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0: Aí bonito, é o Lindomar Castilho cantando Minha Mãe, Minha Heroína. Maravilhosa canção, 6h26 aqui na antena. Como é que tá você? Tá tudo bem? O Cleison tá comigo, ele falou: bom dia, meu amigo J. Rabelo, quero oferecer uma moda aí pros meninos, né, que estão garrado aqui. Garrado aqui com nós, o Vitinho e o Alberto. Toca um Tião Carreiro, Carro Velho. Ô, Cleison, como é que tá você, meu garoto? Tá tudo bem? Alôzão pra você. Alôzão aí pro Vitinho, também pro Alberto. Apertando na teta e fazendo espuma no balde. Aí, bonito. Abraço, rapaziada. Ótimo fim de semana. O Vinição tá comigo na linha 20. Ele falou: Jota, bom dia, meu amigo. Manda pra nós aí, manda um abraço aí pra minha mamãe, a Elisângela, pra minha querida esposa, que é uma mãe maravilhosa. Que Deus abençoe todas as mães do mundo. Ô, Vinícius, aí bonito, sua mamãe querida, a dona Elisângela, tá bom? Sua filha, sua esposa, né? Que é a mãe da sua filhinha querida. Eita, que bênção, né? A todas as mamães da família, aquele abraço, parabéns aí, viu? Feliz Dia das Mães, né, Vinícius? Abraço muito forte, tudo de bom pra você, sua família e a toda essa gente bonita na linha 20 da 81, ligados e antenados com a gente. Olha o Paulinho comigo aqui, é o Paulinho da Saúde aqui. Fala com nós, Paulinho, bom dia.
1: Bom dia,
0: Paulinho.
1: Bom
0: tá
1: dia,
0: na praia dia, ainda, tô, será tá, ou não? Não é possível.
1: Fala comigo, meu garoto, oh, sabadô.
0: Fala comigo, sabadô, Paulinho.
1: Hoje eu queria desejar um feliz Dia das Mães.
0: Ô, oh, dona Marlene mamãe. Botelho, quer ver, ele vai falar?
1: Dona Marlene.
0: Aí, ó, isso, na 364.
1: Minha esposa, Francilene. Em nome das duas, para todas as mamães do Brasil.
0: Tá bonito, tá bonito.
1: Valeu, meu amigo Jota.
0: Valeu, meu querido tá, amigo Paulo. Tchau e obrigado.
1: Coloca aquela musiquinha do fio do bigode para as mamães.
0: É
1: hoje.
0: Isso.
1: Fica com Deus, meu amigo.
0: Amém. Fica com Deus também para trincar o fio do bigode. Valeu, Paulo. Abraço pra você, sua esposa querida, sua mamãe, dona Marlene, tá bom? Alô, aproveitar e mandar um abração aí pro Pardal, lá na 364. Ô, meu amigo Ismar, como é que tá você? Tá tudo bem? Um abraço, meu garoto, obrigado e bom dia. Gente bonita, 6h28. Aô, rapaz, deixa eu mandar um abração aqui pro meu amigo Edelson. Edelson é jogador de futebol. Aô, grande Edelson. Como é que tá você, meu garoto? Homem é craque, viu? Aí, bonito. Abraço forte, tá ligado pelo nosso aplicativo, tá antenado com a gente na nossa programação. Não é isso? Se não me engano, hoje ele tá em Machadinho, é isso, meu amigo? É, tá pronto e preparado lá pra uma grande partida. Valeu, grande Edelson. Bom dia, bom dia. Tá bonito, meu garoto. Machadinho que ele falou? Hã? Ah, não, rapaz, é Jaru. É, Jaru. É isso aí, o homem tá lá em Jaru. A grande partida, né, meu amigo? Abraço pra você, tá bom? Obrigado e bom dia. Um abração aqui, ó. Quem tá ligadão comigo, quem tá antenado? Ah, tá comigo aqui o Anderson. Alô, Anderson, como é que tá você, meu garoto? Bonito sabadão, ótimo final de semana, tá bom? Forte abraço pra você, alusão pra toda a equipe de trabalho aí, o pessoal da Top Milho. Eita, que beleza. Alô, Nilzão, alô, Eliane, alô, toda a equipe. Abraço, obrigado e bom dia. Um final de semana maravilhoso e abençoado, tá bom? Meu querido amigo Anderson, ligado e antenado com a gente. Vamos lá que tem mais gente. O Faixa tá comigo? Ô, meu querido amigo Faixa, como é que tá você? Bom dia. Tá tudo na paz por aí? Ótimo final de semana. Aí, final de semana é só fazenda, né, Faixa? É, alusão lá pra toda aquela turma, aquela equipe maravilhosa sua lá, viu, meu garoto? Obrigado e bom dia, uma maravilhosa, uma bonita, uma bela e uma gostosa manhã, um sabadão abençoado aí. Alusão também pro doutor Emílio. Aô, doutor Emílio, como é que tá, meu garoto? Obrigado e bom dia. Pois bem, agora são 6h30, 6h30 aqui na antena. Vou fazer o seguinte, deixa eu falar pra você que final de semana agora vai rolar a 15ª rodada do Campeonato Brasileiro. O Coritiba vai receber o Internacional hoje, às 16h. No Maracanã, o Fluminense vai receber o Vitória. Lá na na Fonte Nova, o Bahia recebe o Cruzeiro hoje. Amanhã o Atlético Mineiro recebe o Botafogo, é o duelo aí dos alvinegros. Amanhã também o Remo recebe o Palmeira. O Santos recebe o Bragantino. O Corinthians recebe o São Paulo. Clássico paulista amanhã. Mirassol com Chapecoense. O Grêmio recebe o Flamengo. E o Vasco da Gama recebe o Atlético Paranaense. Os jogos aí da 15ª rodada do Brasileirão 2026.
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4: 6:32.
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2: Oi, é o Bom Dia Antena de volta no seu rádio, nesta maravilhosa, bonita, bela, gostosa. Manhã de sabadão, 9 de maio. É o sabadão que antecede o Dia das Mães. Alô, mamães! Parabéns, feliz Dia das Mães. Amanhã, domingão, vocês possam estar em paz, alegres e felizes, não é mesmo? Ah! E quem tem a sua mãe próximo e tudo, e tem o prazer e alegria em passar juntos, né? É uma bênção de Deus, não é verdade? Beijão pra minha querida mamãe Josinete, minha vozinha, que é uma mãezona também, minha vozinha Marieta. Beijo pra elas, né? Essas eu posso vê-las quase que todos os dias. E amanhã é dia de passar o dia junto, né mesmo? Eita, que beleza! Vamos lá, tem mais gente ligada, tem mais gente antenada aqui ouvindo e curtindo nossa programação. É manhã de amanhã aí de sabadão, e aí tá lá em Santa Catarina, tá ligado, tá antenado comigo? Deixa eu pegar direitinho aqui o meu amigo que tá nos ouvindo em Santa Catarina. Aúba, que beleza, é ele, é o grande Ziarazim, lá em Santa Catarina. Fala comigo, meu garoto, bom dia, como é que tá você?
3: Rota, sabadou, moço.
2: Sabadou, moço, bora, pisa falhado, Ziarazim.
3: Tá chovendo.
2: Tá chovendo lá em Santa Catarina.
3: Manda uma música lá pro meu primo Bernardo, lá em Cascavel.
2: Ô, Bernardo, em Cascavel.
3: Folha Seca com Amado Batista.
2: Oba, vou tocar essa moda.
3: Aí, meu irmão,
2: com certeza, um abraço, meu garoto. Valeu, grande Bernardo em Cascavel, no Paraná. Um alusão aí, tá bom? O titio, o Ziarazim, tá bom? O Josemi, é o titio Ceará. Tá mandando um grande abraço pra você aí, tá bom, Bernardo? E pra toda a família também, não é isso, meu querido amigo? Um abraço muito forte, muito bom dia. Uma maravilhosa, bonita e bela manhã, sabadão, final de semana. Abençoado pra vocês. Obrigado e bom dia. Valeu, valeu. Muito bem, tá chegando mais moda bonita, pedido musical aqui do meu amigo Vinícius. Não, esse aqui quem pediu foi o Cleison.

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0: Obrigado, Amado Batista.
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0: É nossa. Obrigado.
1: Obrigado.
0: Valeu.
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3: Antena, agora são 9:02.
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2: Fala aí, turma! Bom dia, bom dia! Sabadão chegou, é o seu fim de semana! É sábado e nós estamos por aqui, sim, trabalhando, sim, claro! Eu sei que muita gente nesse momento também está trabalhando, outras pessoas estão aí curtindo a folga em casa, outras pessoas quando tem folga em casa, sempre tem alguma coisa para fazer, algum servicinho, né? Já aproveita a folga. Mas é assim mesmo, e assim caminha a humanidade. Muito prazer, Josimar Santos. Até o meio-dia desse sabadão, é o Manhã da Antena. Você participa aqui comigo no 996080800, ao vivo para 11 emissoras da rede Antena FM. Alô Porto Velho 102.5, alô Ouro Preto 100.7, também com a gente Ariquemes 103.9, Jorge Teixeira 88.5, Ji Paraná 95.7, Urupá 88.7, Alvorada 98.3 e Cacoal 96.5. Tá chegando o sucesso, então aumenta o volume, tá só começando.
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0: mais uma vez, eu quero registrar aqui as rádios onde tem antena FM, aliás, as cidades, né, onde possuem antena FM. Porto Velho 102.5, Alvorada 98.3, Cacoal 96.5, Ouro Preto 100.7, Ariquemes 103.9, Jorge Teixeira 88.5, Urupá 88.7, também Jiparaná 95.7. Lembrando ainda que brevemente Antena Gospel em Ouro Preto a 100.7 e Pimenta Bueno também receberá Antena FM que é 102.7, tá bom? Aguardem! Comercial agora, hein? Bora pro comercial, beber um cafezinho agora, que é de lei, né? Em pleno sabadão. Enquanto isso, vai mandando mensagem aqui no nosso WhatsApp, 69-996-08-0800.
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0: Antena 933.
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0: 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Vamos lá, gente. 996-080-800. Manda aqui um alô pra ela, pra Keila, em Alvorada 98.3. A Eva da linha zero também. Oi, Eva. Bom dia, mulher. Bom sábado pra você. Bom fim de semana. Feliz sábado pra todo mundo. Bora de música.
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0: Aumenta aí.

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3: Antena 10 e 2.
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3: Muito mais músicas para você, também informação no seu Manhã da Antena especial de sabadão. Bom fim de semana para todo mundo, feliz sábado. Manda aqui um abração para quem aqui, para Roseli, também a Pâmela Garcia. Alô Pâmela, quem mais aqui? A Senira em Ariquemes. Alô Senira, bom dia para você, bom sábado também, tá? Heraldo, alô Heraldo, abraços. Você que está acompanhando a gente pela 102.5 Porto Velho, Ouro Preto 100.7 e também a galera aqui, ó, é, em Alvorada 98.3, Cacoal 96.5, também Ariquemes 103.9, Jorge Teixeira 88.5, Urupá 88.7, Jiparaná 95.7. Essa é a maior rede de rádios aqui em Rondônia. Bora música, música! É o som!

96080800. Alô, Diego Novaes, está em São Gabriel do Oeste, no Mato Grosso do Sul. Tá ouvindo a gente pelo aplicativo. Alô, Diegão. Sucesso para você, viu? Obrigado, obrigado, obrigado. Bom sábado, bom fim de semana. Em Alvorada tá o Paulo Sérgio, né? O Paulo Lima. É, Paulo, abraço pra você também, tá? Tudo de bom aí, beleza. Alô, Sheila, no bairro Teixeirão, em Cacoal, ouvindo pela 96.5. O Foguinho e também a Aldenice estão em Ministro Andreasa, curtindo a nossa programação através da 96.5. Beleza, bora pro comercial? Vamos! Já já tem mais alô, já já tem mais recado aqui no Manhã da Antena, edição deste sabadão.

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2: Antena 10:32.
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0: É sucesso! Então toca aqui na Antena FM. E aí, que música você gostaria de ouvir nesse sabadão? Você curte o quê? Qual que é o gênero musical que você gosta? Você gosta aí de um samba, de um pagode, de um forrozinho de leve, né? Um sertanejo universitário, um pop, sendo ele nacional ou internacional? Enfim, manda pra cá qual é o nome da sua música preferida, seu artista favorito. É o Gustavo Lima? É o Jorge Mateus? É o quê? É o Harry Styles? Quem mais aqui? Deixa eu ver aqui, quem tá no auge? Israel e Rodolfo? Conta aqui, conta pra mim aqui, 996-080-800. E a música não para, continua.
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5: Antena 11.4.
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5: Mandar um abração pra Ritinha. Oi, Ritinha. Tudo bem, mulher? Tudo de bom pra você, tá? Excelente, excelente sábado. Bom dia, bom dia, bom dia. Oi, Débora. Débora não desliga o rádio pra nada, né? Débora, tudo de bom pra você também, tá? Obrigado, obrigado pela participação aí. Débora em Cacoal pela 96.5. Larissa Patrícia também tá com a gente. Oi, Larissa. Bom dia, bom sábado pra você também, tá? Galera aqui também em Porto Velho pela 102.5 no bairro Aponiã. Um forte abraço, bairro Nova Floresta. Tudo de bom pra vocês. Bora curtir música? Vamos embora, que o seu sábado só tá começando. Bom dia.
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0: Novas Manhãs. É o final de semana. Bem animados, se tornam mais animados aqui ouvindo a Antena FM. Por quê? Tem muita alegria. Tristeza não paga a conta aqui, não. Não, não, não, não. Se você tá triste, é só ouvir a Antena FM. Você vai se alegrar demais, tá? Demais. E claro, vai ficar por dentro aí das músicas, dos lançamentos, das músicas que estão hypadas, né? Do hype. Vamos lá, gente, ó, 996-080-800. É o seu sabadão maravilhoso. Bom fim de semana pra você. Aproveite muito bem o seu sábado aqui na Antena FM. Manda aqui mais um abraço. Alô, Claudinei, em Alvorada do Oeste. Claudinei sempre manda mensagem aqui, né, Claudinei? Obrigado aí, tá? Em Alvorada pela 98.3. Gente, estamos em rede pra Porto Velho 102.5, Alvorada 98.3, Cacoal 96.5, Ouro Preto 100.7, Ariquemes 103.9, também com a gente pessoal de Jorge Teixeira 88.5, Urupá 88.7, Jiparaná 95.7. São tantas emissoras que eu fico aqui perdidas, tá? Falando em tantas emissoras, tá chegando mais duas, tá? Antena FM Gospel em Ouro Preto. Ah, Jesumar, mas já não tem a 100.7 Ouro Preto, pra que duas? Calma, calma. Essa 100.7 é sucesso em Ouro Preto. É campeã em audiência. A 100.7 Antena FM. Só que está por vir a Antena Gospel, né? O pessoal, os evangélicos, os católicos. Ah, vai tocar só música gospel? Não, não, não, não, não. As católicas também. Tudo que for para falar do evangelho, do amor de Deus, o que é para Deus, vai ser tocada lá na Antena Gospel, tá bom? Em breve 93.5, brevemente também Antena FM em Pimenta Bueno 102.7. Bora pro comercial.
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0: Antena 11:34.
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0: Já estamos na reta final do Manhã da Antena, edição deste sabadão. Feliz sábado pra você, tudo de bom, bom fim de semana também. Aproveite muito bem seu fim de semana com a sua família, com seus amigos, ao lado de pessoas que você ama, que você gosta. Esteja sempre rodeados de pessoas positivas, tá bom? Tá? Pessoas negativas, ó, longe, quilômetros. A música não para, continua. Bom dia pra você.
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0: acabou. Essa é a parte mais triste, é de ir embora, tá? Mas, se Deus quiser, e assim permitir, segunda-feira estarei de volta. Ah, não! Calma aí, calma aí. Hoje, é hoje ainda, né? Eu esqueci do Antena Sertaneja, rapaz. Antena Sertaneja hoje, às 18 horas. Então, hoje, se Deus permitir, às 18 horas estarei aqui novamente, tá bom? O Manhã da Antena que volta na segunda-feira às 8 da manhã. Tchau, tchau, gente. Fica todos com Deus. Bom sábado pra você. E volto hoje às 18 horas, hein? Quem chegar primeiro, espera o outro, viu? Tá bom? Eu aqui, desse lado, você desse lado aí. E nós aí, ó, na melhor sintonia do nosso Brasilzão. Tchau, tchau. Bom almoço pra você.
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0: Antena, 12:04.
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3: 12:32.
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6: 4:05.
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mais uma sequência de música pra você neste sabadão. Vai participando aí, 996080800. Esse é o nosso WhatsApp pra você participar comigo. E a gente vai fazendo aqui a programação ser melhor ainda, né? A sua interação vale muito, portanto, peça a sua música, deixe o seu recadinho, que ainda dá tempo na programação deste sábado do Hit da Tarde.

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2: 996-08-0800. Enquanto eu vou fazer uma pausa para tomar uma água, respirar um pouquinho e esticar as pernas, eu quero a sua participação, tá? É o Hits da Tarde no seu sábado. A gente vai de segunda a sábado agora na programação das nossas tardes aqui da Antena, ao vivo em rede para os quatro cantos do estado de Rondônia. Também para você que nos acompanha pelo aplicativo, pela Alexa, redeantenafm.com.br é o nosso site e você pode curtir a programação comigo. Daqui a pouco eu estou de volta. Fique aí.

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3: 4:32.
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0: prepare-se para embarcar no último bloco do Hits da Tarde desse sábado. Obrigado pela sintonia. A gente vai juntinhos, né? Fazendo o melhor da programação no seu rádio. Você que nos acompanha pelas 11 emissoras da Rede Antena FM, eu, Luciana Kester, faço companhia para você aqui no Hits da Tarde de segunda a sábado. E hoje eu aproveitei bastante para ficar aqui em sua companhia. O pessoal participou no 996080800. Se eu não atendi o seu pedido nessa tarde de sábado, fique tranquilo, porque na segunda-feira, a partir das 14h, tô de volta. E vou deixar anotadinho aqui para segunda-feira a gente atender os pedidos daqueles que faltam, tá bom? Mas obrigado a você, mamãe, que tá curtindo a programação. Desde já, feliz Dia das Mães. Calma, esse é o último bloco, mas daqui a pouco eu venho oficialmente dizer tchau pra você, tá bom? Mas vamos curtir mais uma sequência de música. Não saia daí. Já já eu volto pra dizer tchauzinho.
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4: 5:02.
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3: E aí, turma? Começando por aqui mais um pisanejo, desta vez começando por aqui é a edição especial aí do nosso pisanejo. Muito prazer, eu sou o Johnny Silva. Ah, esse finalzão de semana prolongado, o que que você tá aprontando aí? Porque, afinal de contas, sexta-feira foi feriado, muita gente emendou aí, mas muita gente trabalhando, principalmente aquela galera que trabalha 12 por 36, não tem o dia, né? É o dia que der. Continua por aqui, ó, muito sertanejo, muita rocha, muita pisadinha. Neste finalzão de semana aí, estamos aqui pra animar aí no que você está fazendo, na sua casa. Ah, que bacana, viu? É sempre muito bom ter você aqui participando com a gente. Vamos juntos, porque a partir de agora, você vai começar a curtir aqui o nosso pisanejo.

0: gente. Boa noite, boa noite, boa noite.
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0: Felipe Rodrigo com Matheus e Cauã. Só moda boa aqui, né? Nesse finalzão de semana, nessa playlist, nessa programação. Agradecendo sempre aqui o nosso produtor musical, Thiago Andrade. Vamos juntos, aumenta o som aí.
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0: você curtindo aí um dos grandes clássicos, né, do Rio Negro e Solimões, na voz do Natan. Passou por aqui também o Luan Pereira. Já, já eu volto.
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4: 5:30. 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

0: de volta com muito mais.
1: E continuamos por aqui com mais meia hora de muita música, muito prazer. Eu sou o Johnny Silva, chegando por aqui, Taeme e Thiago. Bem feito. Ah, é o nosso pisanejo, só com música boa pra você.

você ouvindo aqui, o João Lucas e Diego. Passou por aqui também o Zé Vaqueiro com a participação da Manu Batidão. Uma sequência, uma super sequência feita exclusivamente pra você aí, abrilhantando aí o seu finalzão de semana. Chegando mais uma aí, da Ilara com a Marília Tavares.

0: E agitando o seu finalzão de semana, tá aí o Nivaldo Marques com a participação do Natan. Tem cabaré essa noite aqui na nossa programação, aqui no nosso Pisanejo. Ah, essa edição especial do Pisanejo tá ficando por aqui. Quero agradecer aí a sua sintonia, a sua audiência, onde quer que você esteja, né? Dando esse moral pra gente, pra nossa rádio. Não saia da sintonia, tá chegando uma atração feita exclusivamente pra você. Voltaremos aí na segundona no mesmo horário aqui na nossa rádio, tá bom? Não saia da sintonia. Até lá, se Deus quiser, um ótimo final de semana pra você. Tchau, tchau!
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3: Antena 6 horas.
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2: Fala aí, turma! Bom sabadão pra você, fim de semana perfeito pra todos nós. E aí, como é que você tá, hein? Tá tudo certo por aí? Então tá, né? Por aqui, Josimar Santos com você, com mais uma edição do Antena Sertaneja. Aí no seu fim de semana, quem falou que não teríamos o programa? Pois é, estamos aqui, né? Participa aí, 996080800, é o nosso zap zap pra você interagir aqui com a gente, pedir sua música favorita. Estamos aqui até 8 da noite, tá? Até as 20 horas, com o melhor da música sertaneja, aqui no Antena Sertaneja. Estamos ao vivo e em rede para todo o nosso estadão de Rondônia. Aumenta aí, porque vamos começar muito bem o programa com essa aqui, ó. Muito
0: bom nome. 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

0: Muito bem, 996-080-800 é o nosso zap zap pra você interagir aqui com a gente. Você tá onde, hein? Você tá em Porto Velho pela 102.5, Alvorada 98.3, Cacoal 96.5, Ouro Preto Oeste 100.7, LQM 103.9, Jorge Teixeira 88.5, Urupá 88.7, também Gi Paraná 95.7. Break comercial bem rapidão. Já já tem muito mais música sertaneja aqui no seu Antena Sertaneja especial de sábado. Bom fim de semana pra você.
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0: Antena FM, 6:31.
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6: Antena Sertaneja. Uma excelente noite pra você. É sabadão e o Antena Sertaneja especial do seu fim de semana. Com muita música sertaneja. Quer ajudar a mudar essa playlist? Então manda pra cá um zap zap no 996-080-800. É sabadão, né? Então estamos por aqui. Ó, também quero mandar um forte abraço aqui pra galera que tá curtindo a nossa programação através do aplicativo, do site redeantenafm.com.br. Um abraço pra vocês, tá? Baixe o aplicativo, é gratuito aí pro Android e também iOS. Ouça também pela Alexa e o site redeantenafm.com.br. E o zap é o 996-080-800. Alô, Alvorada 98.3, Porto Velho 102.5, Cacoal 96.5, também Ouro Preto 100.7, Ariquemes 103.9, Jorge Teixeira 88.5, Urupá 88.7 e Ji-Paraná 95.7. Aumenta o volume, tá chegando mais sucesso aqui.
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5: Antena FM, 7:01.
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6: Muito bem, de volta com Antena Sertaneja no seu sabadão. Estamos ao vivo aí para 11 emissoras da rede Antena FM e você em qualquer lugar do nosso estadão de Rondônia. Um abraço para vocês, tá? A Edileuza tá em Alvorada curtindo a programação. Edileuza Torres e também o Arthur, que estão na escuta. Valeu! Além de Leuza, tudo de bom para você. Uma excelente tarde acompanhando a gente pela 98.3. Sheila do bairro Teixeirão. Alô, Sheila! É, Sheila, muito obrigado. Bom sábado para você. Tá aí em Cacoal pela 96.5. Quem mais tá com a gente aqui? A Neia da Rodovia do Café. Manda um alô para nós. Beleza, Neia? Boa noite para você. Muito obrigado aí, tá? Vanusa também tá com a gente. Oi, Vanusa. Vanusa em São Felipe do Oeste, acompanhando pela Antena FM Cacoal 96.5. Daqui a pouquinho tem mais alô. 996-080-800. Aumenta o volume.
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0: Participa aí, 996080800. Como é que tá sendo a sua noite de sábado? Tá joinha? Tá curtindo as músicas sertaneja? Então continua aqui, tá? Só música boa na nossa programação. Já tem muito mais aqui no Antena Sertaneja, em especial de sábado. A você um excelente fim de semana também, tá bom?
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2: Antena 728.
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1: Muita música e também informação no seu programa completo. É o Antena Sertaneja. Você acabou de ligar seu rádio, então fica aqui, tá? Não troca de sintonia, não. Música sertaneja de qualidade. Os lançamentos que tomam conta aí, né, do nosso Brasilzão, que a galera tá ouvindo, você também acompanha aqui, tá bom? Tudo de bom, bom sábado pra você. Aproveitar e mandar aqui um abração pra quem aqui? A Fátima. Fátima tá curtindo a nossa programação. Também quero mandar um abraço todo especial aqui. Cadê aqui, rapaz? O nome é da pessoa, a Cleuzenir. Oi, Cleuzenir! Tudo de bom pra você. Bom sábado também, boa noite, tá bom? Ela que é lá da rua São Paulo, no Jardim Alvorada. Obrigado, obrigado, obrigado. Quem mais está com a gente aqui é Nair Rafaski, na linha 9. Alô, Nair, em Cacoal, né? Ouvido pela 96.5. É isso aí, tá? Minha música não para, não para no seu sabadão. É uma Antena Sertaneja até umas horas, até as 20 horas aqui, nesse sábado maravilhoso.
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2: 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Acabou. Acabou a Antena Sertaneja deste sabadão, mas na segunda-feira começa tudo de novo, tá bom? Beleza? A você um bom fim de semana, um bom sábado, a você que nos acompanhou até agora aqui, através de uma das 11 emissoras espalhadas aí por nosso estadão de Rondônia, tá legal? Gente, amanhã é domingo, é Dia das Mães, que é o segundo domingo de maio, Dia das Mães. Eu quero que você, mamãe, tenha um excelente dia. Na verdade, tem que ser todos os dias o Dia das Mães, né? Vocês que tenham um excelente dia, que seus filhos possam lhe encher de beijos, de abraços, de mensagens, tá? Emocionais, emotivas. Que você, filho e filha, fique bem aí com a sua mãe, tá? Diga a ela que você a ama muito. Tá? Tem um forte abraço nela. Aproveite muito bem o Dia das Mães com a sua mamãe, tá bom? Eu não vou poder ter o meu Dia das Mães, porque minha mãe se foi há 6 meses, mas a minha mãe, ela se foi e deixou um legado de simples